0: Michaels.
1: Peace.
0: Happy 30th anniversary, Michael Jackson. Thank you.
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